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2: Gino. Oh, Gino. Oh, Mira. Canhoto. Cadê o Gilberto aí?
3: Vamos
2: mandar abraço.